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estimado irmão e irmã, a paz esteja contigo. Hoje, 24 de agosto, segunda-feira, programa Christus 20, que chega até você aqui nas ondas da Rádio Educadora. Hoje, com a igreja, festejamos São Bartolomeu, apóstolo, pedindo a sua intercessão e consagrando todas as nossas atividades de hoje sob os cuidados de Deus. Rezemos. Em nome do Pai, e do Filho, e do Espírito Santo. Amém. Vinde, Espírito Santo, enchei os corações dos vossos fiéis e acendei neles o fogo do vosso amor. Enviai, Senhor, o vosso Espírito, e tudo será criado, e renovareis a face da terra. Oremos. Ó Deus, que instruístes os corações dos vossos fiéis com a luz do Espírito Santo, fazei que apreciemos retamente todas as coisas segundo o mesmo Espírito e gozemos sempre da sua consolação. Por Cristo, Senhor nosso. Amém. O Evangelho de hoje é de São João, capítulo 1, versículos 45 a 51. Felipe encontrou-se com Natanael e lhe disse: encontramos aquele de quem Moisés escreveu na lei e também os profetas, Jesus de Nazaré, o filho de José. Natanael disse: de Nazaré pode sair coisa boa? Filipe respondeu: vem ver. Jesus viu Natanael que vinha para ele e comentou: aí vem um israelita de verdade, um homem sem falsidade. Natanael perguntou: de onde me conheces? Jesus respondeu: antes que Filipe te chamasse, enquanto estavas debaixo da figueira, eu te vi. Natanael respondeu: Rabi, tu és o filho de Deus, tu és o rei de Israel. Jesus disse: tu crês porque te disse eu te vi debaixo da figueira? Coisas maiores que esta verás. E Jesus continuou: em verdade eu vos digo, vereis o céu aberto e os anjos de Deus subindo e descendo sobre o Filho do Homem. Palavra da salvação, glória a vós, Senhor. Estimados irmãos, na tradição da igreja, Bartolomeu é conhecido como Natanael, né? O seguidor de nosso Senhor Jesus, conforme ouvimos neste evangelho. E Natanael, então, se admirou porque o Senhor o conhecia antes mesmo de ele ter nascido, né? E nos faz lembrar que para Deus, que nos conhece melhor que a nós próprios, para Deus tudo está no seu controle, tudo está no seu querer. A nossa vida, por mais que ela ainda ela seja um mistério, né? Tudo está assim esclarecido em Deus. Não é que nosso Deus já sabe do nosso fim, né? Sabe de todo o que será a nossa vida, como se nós ainda não estivéssemos vivendo de fato a nossa vida com liberdade e as nossas escolhas já fossem pré-programadas. Não, né? Nós somos livres e nós temos liberdade para fazer as nossas decisões neste mundo. Não é que tudo está programado, destinado, e nós não temos saída, né? Senão que somente sermos marionetes de Deus. Não é assim. Deus nos conhece melhor que a nós mesmos e sabe do nosso fim, porque nosso Senhor quer que nós todos sejamos salvos. Nosso Senhor quer que sejamos felizes, né? O nosso único destino é ser feliz neste mundo. Cabe a nós, então, tomarmos as decisões corretas, porque podemos buscar a felicidade de muitas formas e as formas erradas, tomar decisões erradas, como, por exemplo, o mendigo, né, que rouba para, ou que se coloca, né, a ser um andarilho, buscando a felicidade desta forma, ou aquele que rouba, buscando no dinheiro enriquecer e ser bem de vida para ser feliz, ou então aquele que busca no vício da droga, do álcool, uma felicidade que ali não está. Nós devemos fazer boas escolhas, buscar caminhos honestos que realmente nos fazem felizes, porque isto sim é da vontade e do querer de Deus, e que Deus já programou dentro de nós, né? Esta busca pelas nossas atividades, ações diárias de sermos felizes. E nós só encontraremos a verdadeira felicidade quando nosso coração de fato está em Deus, quando fazemos as coisas em união com Deus. Que possamos então neste dia lembrar

0: das nossas escolhas, das nossas atitudes, e saber que muitos são os caminhos deste mundo prometendo felicidade, mas somente os caminhos de Deus é que nós realmente encontramos uma felicidade perfeita, que não passa, que vai ser até o fim da nossa vida essa busca pela felicidade, mas que quando nós escolhemos a vida em Cristo, realmente estamos buscando uma felicidade que o mundo não nos dá. Ainda que passemos por sofrimento, por dores, por dificuldades, em Cristo superamos tudo isso, porque realmente Ele nos faz feliz. Que possamos então orientar a nossa vida para a vontade de Deus. Que Natanael hoje, São Bartolomeu, nos ensine de fato a vivermos por Cristo, que caminha conosco e sabe de tudo aquilo que nós somos. Que Deus te abençoe. Ave Maria, cheia de graça, o Senhor é convosco, bendita sois vós entre as mulheres e bendito o fruto do vosso ventre, Jesus. Santa Maria, Mãe de Deus, rogai por nós, pecadores, agora e na hora de nossa morte. Amém. Em nome do Pai, e do Filho e do Espírito Santo. Amém.
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0: máxima de 16 graus em Taió. Amanhã mínima de 9 e máxima de 18. A partir de quarta, a chuva retorna à nossa região e adentra os próximos dias dessa semana, mudando também as temperaturas. Com mínima de 14 graus na quinta e na sexta-feira e máxima de 29 na próxima sexta. Na sequência, você acompanha o comentário de Alexandre Garcia.
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2: Bom dia, Emerson Lima. Bom dia, ouvintes do Jornal da Educadora.
3: Agora é mais do que oficial. O juiz americano agora está informando que não houve um erro, não houve um engano no registro falso de entrada de Felipe Martins nos Estados Unidos. Não foi engano, foi fraude. O juiz, que trabalha muito contra a corrupção dentro do governo, então ele acha que alguém foi corrompido para fazer isso. E o juiz disse mais, que ele vai investigar para saber quem foi que fez e quem mandou fazer. O gravíssimo é que foi nessa falsidade que o ministro da Suprema Corte do Brasil, Alexandre de Moraes, se baseou para prender preventivamente o Felipe Martins. O juiz do Distrito Central da Flórida disse: é falso e prejudicou uma pessoa de forma considerável. Agora o governo reconhece a falsidade e a gravidade disso. Martins foi preso por isso e tem o direito de saber como isso aconteceu e quem deu causa a isso. O advogado de Martins diz que essa verdade aparece graças ao jornalismo corajoso e independente. Tornou possível que o mal fosse cortado. Quem é o jornalismo corajoso e independente? Certamente vocês não viram. Talvez se vocês acompanham nos lugares errados, nunca viram, né? Mas eu vi na Gazeta do Povo, eu vi na Oeste, eu vi em alguns órgãos aqui, inclusive nos quais eu estou presente, mas em outros não. Que vergonha, né? O nome do juiz é Gregory Presnell. Ele foi nomeado lá pelo Clinton, Bill Clinton, democrata. Não tem nada a ver com Trump. Houve um registro falso. Se for interesse do governo dos Estados Unidos para prejudicar alguém, porque se é um oficial do governo americano, vão atrás. Isso é gravíssimo. É segurança nacional para os Estados Unidos. Quem fez essa entrada e onde quer que resida será responsabilizado, mesmo que resida no Brasil. Ele foi preso em fevereiro de 2024. Interessante que a inserção foi em maio de 2024 e foi à noite. Foi uma inserção à meia-noite, outras 10 da noite, né, de alguém que estava lá dedilhando o teclado do computador. 20 nomes estão sendo investigados. É uma questão de segurança nacional dos Estados Unidos, mas eu me pergunto, peraí, isso é uma questão muito séria para a Procuradoria-Geral da República aqui, para o Paulo Gonet, porque o ministro do Supremo foi enganado por isso. Quem enganou o ministro do Supremo? Isso é gravíssimo. Tem que investigar, sim. Ele cometeu um erro crasso, baseado numa prova falsa ou num indício falso. Não foi nem prova. Embora o ônus da prova tenha ficado com Felipe Martins, que ele demonstrou que estava no Brasil, que foi daqui para Curitiba, de Curitiba para Ponta Grossa, mostrou registros do Uber que ele usou, etc., a passagem de avião, não adiantou nada. Bom, queria fazer uma outra observação antes de a gente terminar. Gente, vocês viram que os irmãos Batista, Wesley e Joesley, compraram a Avibraz? Pelo que eu vi, eu fui ver o preço, porque a Avibraz estava em recuperação judicial. A JIF aportou 300 milhões e assumiu 100%. Eu não sei se foi esse o preço, não sei. Mas a notícia que eu estou vendo é que assumiu 100% da Avibraz, que é uma indústria bélica, né? Que produz principalmente artilharia antiaérea e terra-terra por mísseis e foguetes, né? Tem condições de. E 300 milhões só. Que coincidência, né? O ministro Toffoli perdoou um compromisso de delação premiada dos irmãos Batista, porque um deles foi preso, mas fez a delação, mas ficou de pagar multa de 10 bilhões e 300 milhões. Será que foi só o troquinho depois da vírgula?

0: sobrando para comprar a Vibras.
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3: Informações da Polícia e do Corpo de Bombeiros aqui no Jornal da Educadora.
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3: Bombeiros atendem acidente envolvendo carro e caminhão em Taió. Um acidente de trânsito envolvendo um automóvel e um caminhão deixou duas pessoas feridas na manhã de ontem na rodovia SC-350, no Ribeirão da Vargem, aqui em Taió. A ocorrência foi registrada por volta das 8h10 e mobilizou as guarnições do Corpo de Bombeiros Militar. No local, as equipes confirmaram a colisão entre um Ford Focus preto e um caminhão Volkswagen 30-280. O condutor do carro, um jovem de 19 anos, estava consciente, orientado e caminhando pelo local quando recebeu atendimento. Ele apresentava sangramento pelo nariz e relatava dores na região do rosto, provocadas pelo impacto do airbag durante a colisão. Conforme informado aos bombeiros, ele utilizava o cinto de segurança. A passageira do banco dianteiro, uma mulher de 45 anos, também estava consciente e orientada. Ela foi encontrada sentada na via e relatava dores na região superior esquerda do abdômen. A vítima também utilizava cinto de segurança, foi imobilizada pela equipe de resgate e encaminhada em maca até a ambulância. Os dois ocupantes do Ford Focus foram levados ao pronto atendimento do Hospital e Maternidade Dona Lizete, onde passaram por avaliação médica. Já o motorista do caminhão, um homem de 60 anos, não sofreu ferimentos e permaneceu no local aguardando a chegada da Polícia Militar Rodoviária, que ficou responsável pelos procedimentos relacionados à ocorrência e à apuração das circunstâncias do acidente. Incêndio destrói residência em Salete. O incêndio destruiu uma residência unifamiliar por volta das 19h20 de sábado, na Estrada Geral Ribeirão América, no município de Salete. A ocorrência foi atendida por equipes do Corpo de Bombeiros Militar de Itaió. As guarnições dos bombeiros do caminhão tanque e um caminhão pipa do município foram acionadas e, ao chegarem no local, os bombeiros confirmaram que a residência já estava completamente tomada pelas chamas. O imóvel, construído em alvenaria mista e com aproximadamente 140 metros quadrados, foi consumido pelo fogo. Para combater o incêndio e realizar o trabalho de rescaldo, as equipes utilizaram cerca de 15 mil litros de água. Após a extinção das chamas, o local foi isolado para os procedimentos necessários e as equipes retornaram ao quartel. A Polícia Militar também esteve presente na ocorrência para prestar apoio. Engavetamento deixa 5 pessoas feridas na BR-470 em Pouso Redondo. Um engavetamento envolvendo 4 veículos mobilizou equipes do Corpo de Bombeiros Militar na tarde de sábado, na BR-470, na localidade de Pouso da Caixa, em Pouso Redondo. As guarnições dos bombeiros e da ambulância foram acionadas por volta das 16h15 para atender a ocorrência. No local, os bombeiros confirmaram a colisão envolvendo 4 automóveis e encontraram 5 vítimas que necessitavam de atendimento. O condutor de um Volkswagen Fox preto, um idoso de 82 anos, apresentava dores na região das costelas e um ferimento no braço esquerdo. Após avaliação, estabilização e atendimento pré-hospitalar, ele foi encaminhado pela equipe ao Hospital de Trombudo Central. No Ford Fox branco, o motorista não sofreu ferimentos e recusou atendimento. No entanto, 4 passageiros estavam no veículo. Uma mulher de 38 anos, que ocupava o banco do carona, não apresentava lesões aparentes. Já um bebê de 7 meses sofreu vermelhidão na testa e também no rosto, enquanto uma criança de 10 anos apresentava um ferimento no pescoço. Outra criança, que também estava no banco traseiro, não apresentava ferimentos. As crianças foram levadas ao hospital para avaliação médica. Os condutores dos outros 2 veículos envolvidos, um Chevrolet Vectra preto e um Renault Megane preto, não ficaram feridos e recusaram atendimento. Após atendimento às vítimas, a ocorrência ficou aos cuidados dos demais órgãos responsáveis para os procedimentos de trânsito na rodovia. Polícia Militar recupera veículo roubado em Rio do Sul após denúncia de taxista. No início da tarde de sábado, a Polícia Militar recuperou um veículo com registro de roubo no bairro Santana, em Rio do Sul. A ação foi realizada após um acionamento da Central Regional de Emergência, que informou a localização de um Renault Logan, estacionado em via pública. Ao chegar ao endereço indicado, a guarnição constatou que o automóvel estava trancado. Durante o atendimento da ocorrência, um taxista compareceu no local,

0: acompanhado do proprietário do veículo, vítima de um roubo ocorrido durante a madrugada. Segundo o taxista, ele encontrou o carro com as chaves na ignição. Para preservar o veículo, trancou o automóvel, acionou a polícia e foi buscar o proprietário para que pudesse acompanhar a ocorrência. Os policiais realizaram buscas no interior do veículo e também nas proximidades, mas nenhum suspeito ou objeto ilícito foi encontrado. Diante da situação, a guarnição registrou um boletim de ocorrência e providenciou o recolhimento do veículo. O Renault Logan foi guinchado e encaminhado à delegacia, onde foram realizados demais procedimentos cabíveis e posterior devolução ao proprietário. Colisão com carro deixa motociclista ferido em Ibirama. Por volta das 15h25 de sábado, o Corpo de Bombeiros Voluntários de Ibirama foi acionado para atender uma ocorrência na Avenida Misler, no bairro da Alberge. No local, um homem de 33 anos ficou ferido após uma colisão entre uma moto e um carro. A vítima teve ferimentos médios, recebeu atendimento pela equipe do SAMU e foi encaminhada ao Hospital Dr. Valdomiro Colauti. O motorista do automóvel não teve ferimentos. A ocorrência foi atendida pelos bombeiros voluntários com apoio do SAMU. Pontualmente 8 horas, esse foi o Jornal da Educadora desta segunda-feira, que fica por aqui. Lembrando que você acompanha essas e outras informações ao longo do dia na nossa programação e também lá no portal educadora.com. Um forte abraço para você, uma excelente semana e até qualquer momento aqui na programação da Rádio Educadora.
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3: Hoje tem sessão na Câmara de Vereadores de Taió. Você pode acompanhar presencialmente no plenário ou, se preferir, pode assistir a transmissão ao vivo no Facebook e no YouTube. A sessão inicia às 7 horas da noite. Música.

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2: 8:07, muito bom dia. Bom dia para você, Aristeu Farias, nessa manhã. Hoje, segunda-feira, 24 de agosto de 2026. Iniciamos juntos mais uma edição do nosso Bom Dia Alto Vale. Muita música, notícia, sua participação valendo. 9245-9200. Está no ar o nosso Bom Dia Alto Vale.
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4: Bom dia, valorize a sua liberdade, sinta desde agora o prazer de ser livre, olhe como é bela a liberdade, dê graças a Deus pela sua. A tristeza é uma forma de escravidão, você pode estar preso e sentir-se livre, mas também pode estar livre e sentir-se escravo. Não a deixe penetrar em você. Cultive a alegria. Sinta a liberdade. Consulte a natureza. Aprecie os pássaros, os gansos deslizando sobre as águas. Vigie o uso de sua liberdade, que ela não seja prisão para outros. Ponha a benefício dos outros.

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5: Horóscopo, confira o seu signo. 8h32 é o nosso Bom Dia Tuvalho, primeiro bloco de hoje do horóscopo do dia. Mabel, com você, bom dia.
6: Bom dia, Aristeu e ouvintes da Rádio Educadora. Vamos trazer o horóscopo desta segunda-feira, hoje dia 24 de agosto. Áries, aproveite sua necessidade de renovação para dissolver os laços que o parasitam a fim de evitar problemas futuros. Você tem a oportunidade de ver as questões que achou difícil de resolver graças às suas estratégias, suas novas formas de pensar e as portas que você mesmo abriu. Touro, você tem muita energia durante esse trânsito e tende a gastá-la em projetos irrealistas e desproporcionais. Se você se esforçar para se disciplinar, poderá tirar proveito dessa energia. Você não tem discernimento no momento, mas se você conseguir manter o controle, esse período é ideal para entender onde você está. Gêmeos, é um ótimo momento para se expressar, especialmente se você tiver uma declaração de amor a fazer. Há também muita criatividade em todos os artistas. Ao seu redor terá um papel tranquilizador essa semana e ajudará você com seus conselhos a encontrar a perspectiva necessária para

0: você possa ter uma visão global de seus objetivos. E Câncer, seja com a família ou no trabalho, você assumirá a responsabilidade e também o controle das operações para trabalhar na direção certa e para cuidar do bem-estar de todos. Você terá novas cartas em mãos para ter sucesso. Daqui a pouco a gente retorna nesta manhã de segunda-feira.
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4: De volta no Bom Dia Tuvale 99, trazendo para você o segundo bloco de hoje do horóscopo. Mabel, com você.
5: Estamos de volta com o signo de Leão. É um ótimo momento para se expressar, com a garantia de ser ouvido e compreendido. Aproveite esse momento em que você tem a palavra para reivindicar reconhecimento ou promoção. Para expressar seus sentimentos à pessoa amada e organizar sua agenda. É, enfim, um ótimo momento para estudar e passar em um exame. Virgem, você confirmará seus grandes planos e cuidados.

dará melhor dos detalhes, o que garantirá o sucesso de seus negócios. O vento soprará a seu favor, você irá calcular bastante e avançar também. Irá amar se comunicar, se mover e se comprometer de bom humor, com popularidade e também seriedade. Esse será um coquetel mágico e poderá levá-lo longe. Libra, as energias criam um clima tão reconfortante que você consegue se expressar com uma facilidade desconcertante. Agora é hora de relançar as trocas, de se reconectar com os contatos. Essa semana solicita que você tome decisões bem pesadas que adicionarão substância a um relacionamento ou romance. Graças a essas energias, sua vida amorosa assumirá outra dimensão. E Escorpião, somente uma atitude de compreensão e carinho pode salvar sua popularidade durante esse período. De qualquer forma, seus comentários podem não receber eco, portanto, leve as coisas filosoficamente até que a atmosfera se torne mais agradável. Enquanto isso, evite controvérsias, debates contraditórios, discussões profundas. Você é sensível demais aos comentários. Logo mais a gente retorna nesta manhã.

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5: De volta no nosso Bom Dia Tu Vale, agora 9:19. Mais um bloco do horóscopo do dia. Mabel, com você.
6: Estamos de volta nesta segunda-feira. Vamos falar de Sagitário. Será um bom momento para preparar-se nessas áreas que são essenciais para o sucesso de seus projetos a longo prazo. Portanto, será importante aproveitar ao máximo esse trânsito, cujo perigo estará

precisamente em identificar as oportunidades. Você correrá o risco de se distrair sem conseguir terminar nada. Capricórnio, você terá problemas para usar suas habilidades diplomáticas e seus relacionamentos poderão ser um pouco tensos. Dedique um tempo para descansar, para pensar e assim você será capaz de concentrar sua energia em um objetivo positivo. Aquário, excelente semana para se reconectar com outras pessoas ou para facilitar qualquer transação que exija uma forte dose de intuição. Você está totalmente nesse momento presente para você e para os outros. Tudo é perfeito. Deixe-se levar pelos acontecimentos e pelo invisível que sabe melhor do que você o que é bom para você. E por último, peixes. Será hora de planejar seus projetos ousados que você gosta tanto e você saberá vender suas ideias e convencer. Você terá coragem, entusiasmo e vontade de alcançar qualquer objetivo que estabelecer para si mesmo, seja na sua vida pessoal ou profissional.

0: Bom dia, Otoval, 9 horas mais 30 minutos. É o Coldplay que você ouviu antes, né? Com Larry Sanchez, com Nuclear. E antes teve Renegro São Limões de Bem com a Vida. Bom dia, Otoval. Participe 92459200, o nosso Bom dia, Otoval. Nota de falecimento. Os filhos Césio, Neide, Neuza e demais familiares comunicam com pesar o falecimento do senhor Antônio Armindo, ocorrido ontem aos 87 anos de idade. Seu corpo está sendo velado na capela mortuária de Salete, onde será a celebração de corpo presente hoje às 10h30, seguindo logo após para sepultamento no cemitério local. Comunicamos com pesar o falecimento do senhor Antônio Armindo, informou a funerária taiwense. A família enlutada, nossos sentimentos. Nota de falecimento. O esposo Vanderlei Murara, a filha Patrícia Murara, a neta Rafaela Murara, Delis e demais familiares comunicam com pesar o falecimento de Holândia Noriller, ocorrido ontem aos 55 anos de idade. Seu corpo está sendo velado na capela mortuária Campo Santo, em Taió, onde será a celebração de corpo presente hoje às 16 horas, seguindo logo após para o cemitério local. Comunicamos com pesar o falecimento de Holândia Noriller, informou a funerária taiwense. A família enlutada, nossos sentimentos. Noriller, ocorrido ontem aos 55 anos de idade. Seu corpo está sendo velado na capela mortuária Campo Santo, em Taió, onde será a celebração de corpo presente hoje às 16 horas, seguindo logo após para o cemitério local. Comunicamos com pesar o falecimento de Holândia Noriller, informou a funerária taiwense. A família enlutada, nossos sentimentos.
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0: Noriller, ocorrido ontem aos 55 anos de idade. Seu corpo está sendo velado na capela mortuária Campo Santo, em Taió, onde será a celebração de corpo presente hoje às 16 horas, seguindo logo após para o cemitério local. Comunicamos com pesar o falecimento de Holândia Noriller, informou a funerária taiwense. A família enlutada, nossos sentimentos.
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0: Noriller, ocorrido ontem aos 55 anos de idade. Seu corpo está sendo velado na capela mortuária Campo Santo, em Taió, onde será a celebração de corpo presente hoje às 16 horas, seguindo logo após para o cemitério local. Comunicamos com pesar o falecimento de Holândia Noriller, informou a funerária taiwense. A família enlutada, nossos sentimentos.
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0: Noriller, ocorrido ontem aos 55 anos de idade. Seu corpo está sendo velado na capela mortuária Campo Santo, em Taió, onde será a celebração de corpo presente hoje às 16 horas, seguindo logo após para o cemitério local. Comunicamos com pesar o falecimento de Holândia Noriller, informou a funerária taiwense. A família enlutada, nossos sentimentos.
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0: Noriller, ocorrido ontem aos 55 anos de idade. Seu corpo está sendo velado na capela mortuária Campo Santo, em Taió, onde será a celebração de corpo presente hoje às 16 horas, seguindo logo após para o cemitério local. Comunicamos com pesar o falecimento de Holândia Noriller, informou a funerária taiwense. A família enlutada, nossos sentimentos.

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relacionada ao Sistema Único de Assistência Social, SUAS. 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

conquistas alcançadas em competições nacionais. 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
6: Bom dia, Tuvale. Agora 11 horas mais 5 minutos, nossa última hora de hoje. Participe 9245-9200. Olha o Jonas Brothers.

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0: Bom dia, Outro Vale, 11:46, é hora de notícia, é hora de informação.
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0: Flash ao vivo, aqui nessa manhã, vamos direto lá no centro da cidade, Lojas Benoit, falar com o Moacir, ele que preparou promoção, preparou novidade. 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
0: 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Agora 11:49, segue o nosso Bom Dia Outro Vale. Fique ligado aqui na sua educadora, participe 9245-9200. Um abraço por aqui, nossa galera, nossos amigos da rodagem, estão aí, né? Estão trabalhando, os nossos amigos representantes comerciais, estão no carro, Aristeu, estamos aqui, ó, curtindo a 90.3 FM. Meu amigo Marcos Dizma, alô pessoal, vamos lá, o pessoal lá de Mirim Doce, Volta Grande, Pinhalzinho, toda essa região aí, um abração pra vocês, obrigado pelo carinho, né? E nosso amigo Márcio Aliceu, aqui ó, toca educador na caminhoneta, até fica mais econômica, né? Então tá certo, um abração aí, é o Marcos Dizma, galera da Ração Saletense, a melhor ração do sul do Brasil, né? Fred Fabrício, Horizonte Azul.

0: Fred Fabrício, Horizonte Azul, pior é te perder, hein? Finalizando nossa manhã, agradeço seu carinho, audiência, sua companhia e amizade na sequência, almoçando com a educadora. Fique ligado aqui na 90.3 FM. Logo mais à tarde, tem Daniel dentro do show da tarde, né?
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0: Edren Emerson, coração covarde, um forte abraço, até amanhã. Tchau, tchau.

0: Graça.
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3: Olá, muito boa tarde para você, ouvinte da Educadora. Vamos começando mais um Show da Tarde aqui na sua 90,3 FM. Daniel Machado no comando, te fazendo companhia até às 18 horas. E aqui tem muita música boa para você. Tem notícias do portal educadora.com também. E a sua participação é sempre muito importante através do WhatsApp 992459200. Mais música para você agora, começando o Show da Tarde com Fiorella.

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3: Estamos de volta com

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1: Nota de falecimento. O esposo Vanderlei Murara, a filha Patrícia Murara, a neta Rafaela Murara de Liz e demais familiares comunicam com pesar o falecimento de Olândia Norília, ocorrido neste domingo aos 55 anos. 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A família enlutada, nossos sentimentos.

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5: De volta com o Show da Tarde, 14 horas e 34 minutos aqui no Show da Tarde, trazemos para você Nayara Azevedo.

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1: 14 horas e 43 minutos no Show da Tarde. Agora vem chegando pra você, Ava Max.

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data de falecimento: o esposo Vanderlei Murara, a filha Patrícia Murara e a neta Rafaela Murara de Lis e demais familiares comunicam com pesar o falecimento de Holândia Noriller, ocorrido neste domingo aos 55 anos. 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Comunicamos com pesar o falecimento de Holândia Noriller, informou a funerária taioense. A família enlutada, nossos sentimentos.

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0: você ouviu o Breno e Caio César, participação especial Marília Mendonça. 15h19, já já estamos de volta trazendo mais música pra você, fique ligado.
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2: 15 horas e 53 minutos aqui no Show da Tarde. Vem chegando pra você, Banners.

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2: 16:20, ótima tarde de segunda-feira, agora trazendo Ed Sheeran.

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Otelo, lembra que no show da tarde, 17 horas, 10 minutos, e o sucesso não para. Vem chegando mais sertanejo, Murilo Rufi.

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1: 17:25, mais música chegando pra você, Maiara e Maraíza. Tchau.
2: Olá, um tchau.

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1: 17 horas e 51 minutos e o show da tarde desta segunda-feira fica por aqui. Lembrando que daqui a pouco, às 18 horas, você confere o programa Sua Parada de Sucessos. E em seguida tem um bailão da educadora agitando a sua noite de segunda-feira. Forte abraço para você, uma excelente noite de segunda-feira e até amanhã. Tchau, tchau.

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0: Está no ar a Voz do Brasil. 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
1: Olá, boa noite.
2: Boa noite para você que nos acompanha em todo o país.
1: Segunda-feira, 24 de agosto de 2026.
2: Vamos aos destaques do dia.
1: Saúde.
2: Meu SUS Digital vai oferecer teleatendimentos a mulheres em situação de violência e mães atípicas. Graziele Bezerra.
3: Cada usuária poderá realizar até 10 sessões. Ao final das sessões, a mulher poderá ser encaminhada para a continuidade do cuidado em um centro de atenção psicossocial.
1: Motoristas já podem consultar em um único lugar as passagens por pedágios eletrônicos e verificar se há tarifas pendentes.
2: Plataforma reúne dados sobre registro, situação da tarifa e canal de pagamento. Luciana Colares de Holanda.
4: O pedágio eletrônico, chamado de Free Flow, permite a passagem de veículos pelos pontos de cobrança sem a necessidade de parada em cancelas ou cabines fiscais.
1: Mobilização por pessoas desaparecidas.
2: Familiares podem doar DNA para auxiliar nas buscas. Pablo Mundim.
5: O DNA do familiar é incluído em bancos de perfis genéticos e pode ser comparado com materiais de pessoas encontradas vivas ou mortas cuja identidade ainda não foi confirmada.
1: Hoje, na apresentação da Voz do Brasil, Luciana Vasconcelos e Luciano Seixas.
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1: Pequenas empresas devem ficar de olho. O número de serviços disponíveis em órgãos do Poder Público Federal deve aumentar. E assim, podem surgir novas oportunidades de negócios.
2: E como funciona? Por meio de plataforma, o órgão público divulga uma necessidade de serviço ou de aquisição de alimentos. E os fornecedores cadastrados podem...